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0: Morena FM 8h39.
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O som de Stephen Bishop, It Might Be You, Information Society Repetition. E ainda Paralamas do Sucesso, Me Liga. Bom, agora é hora de música e vinho com o Jonas Eduardo. Já já eu volto pra gente encerrar a nossa edição de hoje do Clássicos da Morena FM. Fica aí.

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4: Hoje, nossa taça de conhecimento é sobre um vinho português proveniente da região do Tejo. O vinho tinto Cabeça de Touro Reserva é de fato um vinho com muita personalidade. Sua rotulagem tem um recorte que remete à cabeça de um touro. O vinho, que é de uma denominação de origem controlada, tem em sua composição as castas tintas Syrah, com 34%, Castelão, com 33%, e a Touriga Nacional, com 33%. O vinho estagia em barricas de carvalho francês de primeiro uso por 9 meses, proporcionando aromas e sabores equilibrados. Seus aromas são bastante frutados e apresentam notas tostadas bem integradas ao vinho. O vinho Cabeça de Touro tem excelentes pontuações pela renomada Wine Enthusiast, uma revista. E para harmonizar este vinho do Tejo, podemos valorizar a sua potencialidade e permitir peixe ou carne. Para o peixe, um bom cassoulet de bacalhau ou uma carne de panela. Sensacional! Um brinde à Quinta São João Batista, onde nasce o vinho Cabeça de Touro. Um brinde especial a você, ouvinte do Música e Vinho, que pode sugerir um tema para o nosso programa através do meu Instagram, @jonas.sommelier. Será um prazer. E agora, fique com o som de Simply Red, It's Only Love.

0: Brasil, pelo Dial 107.1 e pelo aplicativo e também pelo site. Tem uma hora de música direto sem intervalo comercial. A gente se encontra às 22 horas no Easy Night. Fique bem e até logo mais. Tchau, tchau.
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1: Opa, chegando noite de sexta-feira, 26 de junho. É um prazer fazer parte da sua noite. Vamos juntos até às 00h, até a meia-noite, com as melhores músicas aqui na sua Morena FM. Esse é o Easy Night. Antes de começarmos, vamos saber como é que é a temperatura. Como é que tá a temperatura na cidade, né? 18 graus é a temperatura agora. Umidade relativa do ar, 87%. Para você participar inteiramente.

Esse é o som da Legião Urbana, Pais e Filhos. Fechando o primeiro bloco do Easy Night. Você ouviu Post Malone, Circles, Coldplay com Viva La Vida, America Aventura Highway. E a primeira foi When in Rome com The Proms. 999410107 para você participar e interagir. Fique à vontade.

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Future, Kiss Me, fechando mais um bloco aqui no Easy Night. Elvis Costello, Shin, J Quest, Valeiro Dia, Michael Bolton com To Love Somebody, e ainda Beatles e Simply Red, Say You Love Me. Um super bloco da sua noite de sexta-feira. Já já tem mais, tem David Gates, tem Breathe, tem Banda Heart. Fica ligado aí.

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Victims, fechando aí mais um super bloco aqui no Easy Night. Você ouviu Heart nessa versão acústica espetacular, né? The Alone, Breathe e ainda David Castle com You Are Too Far Away. Já já a gente abre a segunda hora de músicas aqui do Easy Night. Continue participando, interagindo com a sua Morena FM através do nosso WhatsApp, que é o 99941-0107.

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Blues. Get Together aqui no Easy Night. Tivemos Michael Jackson, Happy. Marvin Gaye, Nico Rezende, Dollar e o Phil Collins com A Groove Kind of Love. Já já eu volto aí com o último bloco de hoje do Easy Night. Fica ligado aí.

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0: Morena FM, o som do Lionel Richie toca o New aqui no seu Easy Night. Agora são 11 horas 59 minutos. Chegamos ao final de mais uma edição do Easy. Muito obrigado pela sua companhia e pela sua audiência. Tô indo nessa. Volto logo mais sábado, né? Já quase sábado. Volto às 16 horas. Sabadão especial, dia de Isto É Rock and Roll, Layout 80 e muito mais para você curtir aqui na sua Morena FM. Grande abraço, uma excelente madrugada, tá chegando aí Morena FM na madrugada, as mais belas canções para você curtir. Tá bom? Combinado assim? Fique bem, cuide-se e a gente se fala depois. Tchau, tchau.
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dia mais triste do teu futuro não seja pior que o mais feliz do teu passado. Que o teto nunca caia sobre ti e que os amigos debaixo dele nunca partam. Que sempre tenhas palavras cálidas em um anoitecer frio e uma lua cheia em uma noite escura. E que um caminho se abra sempre à sua porta. Que vivas 100 anos, com um ano extra para arrepender-te. Que o Senhor te guarde em suas mãos e não aperte muito seus dedos. Que teus vizinhos te respeitem, que os problemas te abandonem, os anjos te protejam e o céu te acolha. E que a sorte das colinas celtas te abrace, que as bênçãos de São Patrício te contemplem, que os teus bolsos estejam pesados e o teu coração leve. Que a boa sorte te persiga e a cada dia e cada noite tenhas um muro contra o vento, um teto para a chuva, bebida junto ao fogo, risadas que consolem aqueles a quem amas. E que teu coração se preencha com tudo o que desejas. Que Deus esteja contigo e te abençoe. Que vejas os filhos dos teus filhos. Que o infortúnio te seja breve e que te deixe cheio de bênçãos. Que não conheças nada além da felicidade desse dia em diante. Que Deus te conceda muitos anos de vida. Com certeza, Ele sabe que a terra não tem anjos suficientes. E assim seja a cada ano, para sempre, para sempre.

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7: 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A mensagem de otimismo e reflexão. Vontade. A vontade é a maior de todas as potencialidades da alma. Sua ação é comparável à de um imã. A vontade de viver desenvolve em nós a vida. Atrai-nos novos recursos vitais. A vontade de evoluir oportuniza-nos chances de crescimento e de progresso. O uso persistente e tenaz dessa faculdade soberana permite-nos modificar nossa natureza, vencer todos os obstáculos. É pela vontade que dirigimos nossos pensamentos para alvos determinados. Na maior parte dos homens, os pensamentos flutuam sem cessar. Essa mobilidade constante impossibilita a ação eficaz da vontade. É necessário saber concentrar-se, sintonizando com as esferas superiores e com as nobres aspirações. A vontade pode agir tanto durante o sono quanto durante a vigília. Isso porque a alma valorosa que, determinada, busca alcançar um objetivo na vida, procura-o com tenacidade em todos os momentos da vida. Funciona como uma correnteza poderosa e constante que mina devagar e silenciosamente todos os obstáculos que se apresentem. Se o homem conhecesse a extensão dos recursos que nele germinam, ficaria deslumbrado. Não mais temeria o futuro, tampouco se julgaria fraco. Compreenderia sua força e acreditaria na possibilidade de ele próprio alterar seu presente e seu futuro. O poder da vontade é ilimitado. O homem consciente de si mesmo e de seus recursos latentes sente crescer suas forças na razão de seus esforços. Sabe que tudo que de bem e bom desejar há de, mais cedo ou mais tarde, realizar-se. É consolador e belo poder dizer: sou uma inteligência e uma vontade livres. Edifico lentamente minha individualidade e minha liberdade. Conheço a grandeza e a força que existem em mim. Hei de amparar-me nelas e elevar-me acima de todas as dificuldades. Vencerei até mesmo o mal que existe em mim. Hei de me desapegar de tudo que me acorrenta às coisas grosseiras e levantar voo para realidades mais felizes. Para a frente, sempre para a frente. Tenho um guia seguro que é a compreensão das leis da vida. Aprendi a conhecer-me, a crer em mim e a crer em Deus. Hei de me conservar firme na vontade inabalável de enobrecer-me e elevar-me. Atrairei, com o auxílio de minha inteligência, riquezas morais e construirei para mim uma personalidade melhor. É chegada a hora de despertar do pesado sono que nos envolve. É necessário rasgar o véu da ignorância que nos prejudica o entendimento. Cabe-nos aprender a conhecer a nós próprios e as nossas potencialidades. Compete-nos utilizá-las. Não nos entreguemos ao desespero. Não nos julguemos fracos. Basta nos querer para sentirmos o despertar de forças até então desconhecidas. Creiamos em nossos destinos imortais. Creiamos em Deus. Lembremos-nos, podemos ser o que efetivamente quisermos. Pense nisso. Mas pense agora. Chegamos assim ao final de mais um Pense Nisso. 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

Talking. Morena FM, esse é o som do Harry Styles, Late Night Talking, fechando a primeira hora de classe executiva, aquela hora que você esteve por aqui na nossa programação, mas a partir de agora estará conosco. Tudo bem? Eu sou o Celso Costa, sua companhia a partir de agora, até o meio-dia. Vamos terminar amanhã desse sábado juntos, por aqui em 107.1, trazendo música boa, conversando com você, recebendo as suas mensagens no 999410107. Já já tem o destaque de hoje na programação musical.

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0: Destaque de hoje foi lançado lá nos anos 70, em fevereiro de 76, para ser mais exato, é um dos grandes sucessos do grande Peter Frampton. Esse som diferente que você ouve foi feito com uma mangueira, essa guitarra com esse somzinho diferente que você já começa a ouvir já. Ó. Uma mangueira, imagina como é que foi feito isso? Muito interessante, né? 21 graus a temperatura, umidade do ar em 83%. Máxima de hoje vai ser quente, 29 graus. Que maravilha. Cantei Peter Frampton, Show Me The Way.

Morena FM, Dario Sweets com Money for Nothing, aqui no nosso Classe Executiva. Ouvimos também o Skank, o One Republic, que aliás o vocalista do One Republic hoje fez aniversário, na sexta-feira, no dia 26, foi aniversário desse rapaz. Double e Peter Frampton, aquele efeito daquela guitarra diferente que todo mundo ouve, nossa, deve ser muita tecnologia, né? Na verdade, o que ele fez? Ele pegou a mangueira, colocou na saída da guitarra, no bocal da guitarra, colocou a mangueira no microfone e fez os solos ali do começo da música. E deu aquele efeito assim de túnel, que caracteriza esse sucesso do Peter Frampton, mas nada mais era do que uma mangueira grossa que levava o som de um lugar pro outro. E todo mundo achava que era um sintetizador novo, aquele equipamento novo na época, era só a mangueira. É, às vezes a gente fica falando que as coisas são muito grandes, quando na verdade o passo pequeno pra gente chegar nelas é rápido. Você fala, putz, vou demorar pra chegar aqui, isso aqui é muito difícil, às vezes a solução é muito mais rápida do que você imagina ou possa supor.

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0: Morena FM, Fleetwood Mac, Everywhere. No Classe Executiva, ouvimos também Lola Young, Ira, Nirvana, Duran Duran. É que os grandes clássicos se encontram sempre na nossa programação. Estão aqui lado a lado para trazer sempre uma experiência bacana para você. 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

0: FM 107.1, esse é o Lobão, blá blá blá, eu te amo. Última canção da nossa primeira hora juntos, segunda hora de classe executiva.
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0: NFM 107.1, If You Don't Want My Love.
1: 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Sucesso aplaude de Ellen Gonda. Lulu Santos, Cade Lang, Ahá e Eric Clapton também trazendo seus sucessos pra você nessa manhã de sábado. 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
1: E Alexia Schumacher chega com as primeiras informações dessa manhã. Bom dia, Alexia.
3: Olá, bom dia, Celso. Bom dia a todos. A Universidade Federal de Mato Grosso do Sul prorrogou as inscrições para o curso de licenciatura em computação. As inscrições são gratuitas e podem ser feitas até o dia 6 de julho, exclusivamente pela internet. O curso é presencial, no período noturno, tem duração de 8 semestres e oferece 160 vagas, distribuídas entre os campus de Campo Grande, Coxim, Corumbá e Ponta Porã. A prioridade é para professores e outros profissionais da educação básica da rede pública, porque essa licenciatura faz parte de um projeto de formação continuada para esses profissionais. Quem tiver interesse, no portal Primeira Página tem um link para acessar a plataforma. O Morena News volta já.
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2: Olha, em 1987, o filme Dirty Dancing, Ritmo Quente, explodia nas telas dos cinemas do mundo todo. Estrelado por Patrick Swayze e Jennifer Grey, que apesar de terem que contracenarem em cenas de amor, na vida real os dois não se falavam. Foi uma das maiores bilheterias dos anos 80 e a história do filme é simples. O ano é 1963 e Baby Houseman, Jennifer Grey, é uma garota de 17 anos que vai passar férias com sua família em um hotel. Entediada com sua irmã e os outros hóspedes mais velhos do hotel, uma noite ela ouve uma música vinda do dormitório dos empregados e vai conferir o que está acontecendo. Baby é atraída não apenas pela música e pela maravilhosa dança que vê ao chegar na festa, mas também pelo charmoso instrutor de dança Johnny Castle, Patrick Swayze, por quem se apaixona. Mas o ritmo quente da dança faz com que os pais dela censurem o romance. O filme foi indicado a 4 Oscars, de melhor filme, melhor ator, melhor atriz, e ganhou o Oscar de melhor canção original com The Time of My Life, interpretada por Bill Medlin e Jennifer Warnes. Fizeram parte da trilha sonora outras canções de muito sucesso, como She's Like the Wind, cantada por Patrick Swayze, e essa que vamos apresentar agora no sucesso que você não esquece, Hungry Eyes, Eric Carmen.

Tudo de bom, obrigado pela audiência. Na companhia também nessa manhã, o Valdeci Rodrigues, palmeirense. Tá sempre sintonizado conosco por aqui. Um abraço a você, meu amigo palmeirense. Tudo de bom. Excelente final de semana a você e a todos os seus também.

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Mais um golaço da sua Rádio Easy, que está fechando a nossa penúltima hora, juntos com Gary Heffert, Ride Down the Line.

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Bandeira FM, esse é o Jamie Cullum, My Trick, no nosso Classe Executiva. Ele é considerado o Sinatra de tênis, você sabia dessa? Ele ficou conhecido no mundo como Sinatra de tênis. É um cara que conseguiu a proeza de pegar a classe, a sofisticação do jazz e misturar com a energia do pop e do rock. Aí você viu o resultado, né? Esse sucesso dele chama Mind Trick, que você acabou de ouvir aqui no nosso Classe Executiva. Cara que viaja bem por dois mundos, tem que ser respeitado, né? Nars Barkley, Metrô, pra você matar a saudade dos anos 80, John Mayer e Ray Parker Jr. Tá todo mundo viajando com você de Classe Executiva.

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0: Alexia Schumacher de volta.
2: Oi, Celso. Bom dia a todos mais uma vez. A seleção brasileira tem adversário definido para o início da fase eliminatória da Copa do Mundo 2026. Após o empate em 1-1 entre Japão e Suécia na última quinta-feira, o Japão confirmou a segunda colocação do Grupo F e será o próximo desafio do Brasil na primeira etapa do mata-mata. A partida está marcada para a próxima segunda-feira, às 13 horas, em horário aqui de Mato Grosso do Sul. A TV Morena vai transmitir o jogo, que vai acontecer no NRG Stadium, em Houston, nos Estados Unidos. O confronto é decisivo para a permanência na competição e vale vaga nas oitavas de final, fase que passou a integrar o formato do Mundial após a expansão para 48 seleções. Volto já com mais Morena News.
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FM, King of Pain com The Police. No Classic, ouvimos também UB40, Matt Kearney, Lady Gaga e Bruno Mars, uma das minhas preferidas. Die With A Smile. Deixa eu agradecer você que tá na audiência em toda Campo Grande região. 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

0: FM 11:45.
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Morena FM, Rod Stewart, fechando praticamente a edição de sábado do Classe Executiva. Sábado volta, segunda-feira volta o Classe Executiva às 8 da manhã. Eu volto às 5 da segunda. Daqui a pouquinho eu tenho o Val Barbosa com Na Hora do Almoço. Até segunda.

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0: Vontade é a maior de todas as potencialidades da alma. Sua ação é comparável à de um imã. A vontade de viver desenvolve em nós a vida. Atrai-nos novos recursos vitais. A vontade de evoluir oportuniza-nos chances de crescimento e de progresso. O uso persistente e tenaz dessa faculdade soberana permite-nos modificar nossa natureza. Vencer todos os obstáculos. É pela vontade que dirigimos nossos pensamentos para alvos determinados. Na maior parte dos homens, os pensamentos flutuam sem cessar. Essa mobilidade constante impossibilita a ação eficaz da vontade. É necessário saber concentrar-se, sintonizando com as esferas superiores e com as nobres aspirações. A vontade pode agir tanto durante o sono quanto durante a vigília. Isso porque a alma valorosa que, determinada, busca alcançar um objetivo na vida, procura-o com tenacidade em todos os momentos da vida. Funciona como uma correnteza poderosa e constante que mina devagar e silenciosamente todos os obstáculos que se apresentem. Se o homem conhecesse a extensão dos recursos que nele germinam, ficaria deslumbrado. Não mais temeria o futuro, tampouco se julgaria fraco. Compreenderia sua força e acreditaria na possibilidade de ele próprio alterar seu presente e seu futuro. O poder da vontade é ilimitado. O homem consciente de si mesmo e de seus recursos latentes sente crescer suas forças na razão de seus esforços. Sabe que tudo que de bem e bom desejar há de, mais cedo ou mais tarde, realizar-se. É consolador e belo poder dizer: sou uma inteligência e uma vontade livres. Edifico lentamente minha individualidade e minha liberdade. Conheço a grandeza e a força que existem em mim. Hei de amparar-me nelas e elevar-me acima de todas as dificuldades. Vencerei até mesmo o mal que existe em mim. Hei de me desapegar de tudo que me acorrenta às coisas grosseiras e levantar voo para realidades mais felizes. Para frente, sempre para frente. Tenho um guia seguro que é a compreensão das leis da vida. Aprendi a conhecer-me, a crer em mim e a crer em Deus. Hei de me conservar firme na vontade inabalável de enobrecer-me e elevar-me. Atrairei, com o auxílio de minha inteligência, riquezas morais e construirei para mim uma personalidade melhor. É chegada a hora de despertar do pesado sono que nos envolve. É necessário rasgar o véu da ignorância que nos prejudica o entendimento. Cabe-nos aprender a conhecer a nós próprios e as nossas potencialidades. Compete-nos utilizá-las. Não nos entreguemos ao desespero. Não nos julguemos fracos. Basta nos querer para sentirmos o despertar de forças até então desconhecidas. Creiamos em nossos destinos imortais. Creiamos em Deus. Lembremos-nos, podemos ser o que efetivamente quisermos. Pense nisso, mas pense agora. Chegamos assim ao final de mais um Pense Nisso. 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
3: Olá, boa tarde para você ligado aqui em 107.1. Prazer, eu sou Val Barbosa. A partir de agora te faço companhia na hora do almoço. Teremos também o nosso sequência de classe, essa super programação de sábado. Você sabe que sábado a programação fica mais que especial, né? Hoje é dia de Isto é Rock and Roll, Layout 80, Easy Night em ritmos de embalo. E para fechar a noite tem o Jazz Masters com a apresentação do Paulo Maia. Para você participar e interagir com a Morena FM, nosso WhatsApp está à sua inteira disposição, 999410107. Fique à vontade, tá bom? Tarde quente já de sábado, temperatura agora 28 graus, umidade relativa do ar 52%. Pode aumentar o seu volume, está começando a sua hora relax com boa.

Esse é o eterno Raulzito, Raul Seixas com Metamorfose Ambulante, música de 1973. Essa foi uma das mais populares do Raulzito, né? Uma das músicas mais tocadas aqui no Brasil. Antes você ouviu o som do Billy Joel, tivemos Lionel Rich com I Still Believe e a primeira, Sir Elton John, Sacrifice. 999-410-107 para você participar com a sua Morena FM, fique à vontade. Já já tem mais um super bloco para você curtir. Fica ligado aí.

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Morena FM, o som de Tim Thomas. Fechando mais um bloco com Why Can We Live Together? Música de 1972, passando aqui na sua hora do almoço. As melhores músicas para você relaxar, aproveitar o seu horário de almoço com boa música e também com informação. Seal, Stand By Me, Bee Gees, os irmãos Gibbs com Love So Right e a primeira do bloco, o rei do rock.

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Morena FM, o som de Bon Jovi, Santa Fé, fechando mais um bloco aqui na hora do almoço. Você ouviu Marina Lima, Nada Por Mim, Bryan Adams com Have You Ever Really Loved a Woman? E a primeira foi o Scorpions com Still Loving You. 999-410-107 para você participar e interagir com a sua Morena FM. A gente segue agora com informações no Morena News. Alexa Schumacher já está chegando com informações para você. Daqui a pouquinho, mais uma super sequência aqui na hora do almoço. Fica ligado aí.

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0: Muito bem, agora 1:25, vamos falar com a Alexia Schumacher, que está chegando trazendo informações nesse bloco aqui do Morena News. Uma boa tarde para você, Alexia.
2: Boa tarde, Val. Boa tarde a todos. Campo Grande passa a ter oficialmente o Dia Municipal em memória às vítimas de trânsito. A data será lembrada todos os anos, no primeiro domingo de maio, e faz parte da nova política de segurança viária criada pela Lei 7.646, que institui a campanha Morte Zero no Trânsito na Capital. A proposta transforma a redução de mortes e acidentes graves em uma política pública permanente. Entre as medidas previstas estão a readequação de pontos críticos, instalação de semáforos em cruzamentos e rotatórias, uso de novas tecnologias e ações voltadas à proteção de pedestres, ciclistas, idosos, crianças, pessoas com deficiência e usuários do transporte coletivo. A lei também prevê campanhas educativas, debates e a participação de universidades na busca por solução para um trânsito mais seguro. Daqui a pouco tem mais Morena News.
0: Ok, Alex, obrigado pelas informações.
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Morena FM, fechando mais um bloco aqui na hora do almoço. Esse foi Bruiser com You Know My Dreams. Tivemos The Hollies e ainda Simple Red, a primeira do bloco com If You Don't Know Me By Now. 999-410-107 para você participar e interagir com a sua Morena FM. 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

0: Morena FM, o som de Suzy 4 com Chris Norman, Stumbling In. Fechando aí, na hora do almoço. Já já tem sequência de classe aqui na sua Morena FM. Continue ligado aí.
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Muito bem, agora são 2:01. Prazer, eu sou o Val Barbosa, continuando aqui na programação da sua Morena FM. Depois do Na Hora do Almoço, a gente segue com sequência de classe. Temperatura agora em Campo Grande, 29 graus. Já subiu bastante. O clima tá gostoso. Umidade relativa do ar 48%. Eu quero convidar você para participar e interagir com a Morena FM através do nosso WhatsApp. Está liberado à sua inteira disposição. 999-410-107. Fique à vontade. Está começando sequência de classe. Abrindo o conflito, Wood Mac.

Let's Stay Together. Música de 1997, essa banda que teve grande sucesso na década de 90. Regravou outras canções como Baby I Love Way, muitos outros sucessos. Você ouviu também Creedence Clearwater Revival, Cazuza, Ideologia, Soft Self, Contained Love, David Bowie, Fleetwood Mac. Foi o primeiro bloco do Sequência de Classe deste sábado, 27 de junho. Já já tem informações aqui na sua Morena FM e mais músicas para você curtir. Fica ligado aí.

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0: Chegando participação de Alexia Schumacher, mais uma vez boa tarde para você, Alexia.
2: Olá para você, Val, e a todos. As inscrições para os cursos gratuitos de inglês e espanhol do Instituto Federal de Mato Grosso do Sul estão na reta final. Os interessados têm até este domingo, dia 28, para se inscrever. Ao todo, são mais de 500 vagas distribuídas em 10 municípios do estado. Os cursos são oferecidos na modalidade semipresencial, com aulas online e um encontro presencial obrigatório por semana, preferencialmente no período da noite. As formações têm duração média de 5 meses e começam em agosto. As inscrições são de graça e devem ser feitas pela página do candidato na central de seleção do IFMS. A escolha dos candidatos será por sorteio eletrônico, marcado para o dia 2 de julho. Daqui a pouco tem mais informações no Morena News.
0: Ok, Alex, obrigado pelas informações.
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Esse é o som do Barão Vermelho por você, fechando mais um bloco aqui no Sequência de Classe. Tivemos U2 e ainda Robin Williams, Eric Clapton com Tears in Heaven. São as melhores músicas da sua tarde de sábado aqui da sua Morena FM, hoje 27 de junho. Lembrando que hoje é dia de Isto é Rock and Roll, Layout 80, Easy Night em ritmos de embalo e também o Jazz Masters. Eu te faço companhia no Sequência de Classe até as 4 da tarde, depois tem o Júlio Arruda. Já, eu volto com mais músicas pra você. Fica aí.

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Morena FM, Rádio Easy, fechando mais um bloco. Esse foi o Ted Swims com Lose Control. Tivemos Corinne Bale e ainda Rod Stewart com Have I Told You Lately. É hora de intervalo bem rapidinho. Na volta, abriremos aí a segunda hora de músicas do Sequência de Classe desta tarde de sábado, 27 de junho. Fica ligado aí.

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Guarana FM, Rádio Easy, Slow Hand com Point Sisters. Tivemos Titãs, Luke Combs, OMD, ainda Tina Turner com Private Dancer. Já já mais um intervalo aqui no Sequência de Classe, mas antes tem informações com a nossa amiga Alexia Schumacher. Continue ligado aí.

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0: Mais uma vez a participação da nossa amiga Alexia Schumacher. Boa tarde para você, Alexia.
2: Oi, Val. Boa tarde para você que está acompanhando a Morena FM. Um filhote de cachorro vinagre, espécie considerada vulnerável à extinção, foi resgatado em Água Clara e se recupera no Centro de Reabilitação de Animais Silvestres, o CRAS, em Campo Grande. O caso é considerado importante para a conservação da fauna brasileira. Segundo o Imaçul, há mais de 20 anos, a unidade não recebia um exemplar da espécie. A pequena fêmea foi encontrada sozinha às margens de uma estrada vicinal, sem a mãe ou outros animais do grupo. Como havia risco de atropelamento, ela foi recolhida e levada ao hospital veterinário do CRAS. Com apenas 700 gramas, a filhote chegou em estado grave, mas após atendimento intensivo, o quadro evoluiu de forma positiva. Hoje, ela pesa 1 quilo e está ativa. O cachorro vinagre é um dos canídeos mais raros da América do Sul e enfrenta ameaças como a perda do habitat e a transmissão de doenças por animais domésticos. O Morena News vai ficando por aqui. Desejo a todos um ótimo fim de semana e até segunda.
0: Tá certo, Alexia. Muito obrigado pelas informações.
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Morena FM, Rádio Easy, fechando mais um bloco aqui no Sequência de Classe. Agora são 3h48. Daqui a pouquinho tem Júlio Arruda te fazendo companhia aqui na Morena FM. Hoje é dia de Easton Air Rock and Roll, Layout 80, Easy Night, Ritmos de Embalo, aquele esquenta da sua noite de sábado, e também Jazz Masters. Já já tem mais uma edição do sucesso que você não esquece. Fica ligado aí.

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2: 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Olá, tudo bem? Nesta edição do Sucesso que Você Não Esquece, vamos falar de

Em 2023, o clipe da música bateu a marca de 1 bilhão de visualizações no YouTube. Mark Ronson, que produziu a canção com Amy, disse em entrevista à revista Mojo que nunca esquecerá o dia em que conheceu a cantora, pois tudo para ele mudou naquele momento. E não só para Ronson, mas também para todos os fãs da inesquecível Amy Winehouse. Por isso, este é um sucesso que você não esquece. Por hoje é só, a gente se fala na próxima edição. Bye, bye!

Esse é o som do Lenny Kravitz, Honey. Agora são 3h57. Tô indo nessa. Agradeço a sua audiência, a sua participação aqui pelo nosso Whats. Você vai ficar na companhia do Júlio Arruda a partir de agora aqui no Sequência de Classe, tá bom? Segunda-feira a gente se encontra. Um grande abraço para você, um excelente final de semana, uma excelente tarde e noite de sábado. Vou deixar a minha última de hoje, o som da Xadê, Smooth Operator. Até mais, tchau, tchau.

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13: Uma excelente, uma ótima tarde de sábado pra você. Hoje é 27 de junho de 2026. Depois da ótima companhia do Val Barbosa, eu sou o Júlio Arruda e nós vamos juntos até as 8 da noite. Hoje tem o Sequência de Classe até as 6, depois Isto é Rock and Roll e vamos viajar pelos anos 80. Tem o Layout edição deste sábado. E aí, como é que está o seu final de semana? Tudo bem? Tudo easy por aí? Hoje é um sábado com um clima mais quente, depois de uma semana de muito frio. Bora aproveitar, curtir o final de semana com este clima delicioso. Dando sequência na programação, Night Fever com Bee Gees.

Jovem Rádio. Que bom ter a sua companhia nessa tarde de sabadão. E aí, quais são as suas expectativas, as perspectivas para o seu final de semana? Descansar, curtir o seu lar com a família, com um tempo de qualidade, celebrar a presença dos amigos, também se divertindo, é sempre muito bom. Ouvimos neste bloco Someday com Glass Tiger, KT Tunstall com Suddenly and See, Dua Lipa, Irene Carey, também Bee Gees fizeram parte deste bloco, o primeiro da hora 4 da nossa programação. 999-410-107, vai ser um prazer bater aquele papo descontraído na nossa tarde de sabadão. Já já tem mais sucessos e na sequência tem Joe Cocker.

0: 4h23.
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FMZ conectada com o seu bom gosto musical, Does Re You Gotta Be. Fechamos o penúltimo bloco da hora 4, Do Not Do com Heart of Glass, Michael Jackson, Rock With You e Joe Cocker. Que sequência musical espetacular. Muitíssimo obrigado por sua audiência e interação. Quem está curtindo a nossa programação nessa super tarde é a Fidelma, já interagindo com a gente. Obrigado, bom final de semana. O Araquém Jorge também curtindo a nossa programação. Muito obrigado por sua audiência. 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

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Fechamos mais uma hora da nossa programação. Mas ainda temos mais uma horinha do nosso Sequência de Classe, edição especial de sábado, que vai até às 6. Ouvimos, fechando a hora 4 da nossa programação, Joan Osborne com One of Us. Tivemos Kim Carnes com Bette Davis Eyes, 14 Bis, The Cure e Kool & The Gang também foram atrações por aqui. No Complexo Morena de Comunicação, temperatura na casa dos 29 graus. Uma tarde relativamente até quente, né? Se formos comparar as temperaturas durante a semana, hoje está bem agradável, bem gostoso, com a cara do final de semana. Já já começamos mais uma hora da programação. Tenho Lionel Richie trazendo um grande sucesso pra gente aqui no Sequência de Classe.

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Esse aí é o Michael Sembejo para fechar mais um bloco do nosso Sequência de Classe. Muito bem, né? Maniac, um grande sucesso dos anos 80. Ouvimos também As It Was com Harry Styles, Christopher Cross, Hide Like the Wind e Lionel Richie. Que sequência especial pra gente nessa tarde de sábado, hoje, dia 27 de junho de 2026. Vamos juntos até as 8 da noite. 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Já tem mais sucessos na programação.

0: Olha, FM agora 5:20.
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E você sente o grande Stevie Wonder com Four Ons in My Life. Esse é o penúltimo bloco do Sequência de Classe deste sábado, 27 de junho. Ouvimos Javan com Samurai, Not No Me, Knowing You com ABBA e Madonna. E Earth, Wind & Fire também passaram por aqui. Já voltamos pro último bloco do Sequência deste sábado.

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0: Fechamos muito bem o nosso Sequência de Classe, edição especial de sábado. Um alô especial para você que liga e se liga com a gente todo dia, o tempo todo. Bob Seger com Against the Wind. Do You Wanna Dance, Johnny Rivers, Simple Red com Something Got Me Started e Peter Frampton, as últimas do nosso Sequência de hoje. Sequência de Classe volta na segunda-feira comigo a partir das 2 da tarde aqui na Morena FM. Já já tem uma hora de muito rock and roll para você.
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2: Olá para você que está conectado em nosso site, aplicativo ou sintonizado por aqui. Nos fatos, tem clássico considerado uma das mais revolucionárias da história da música. 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E no palco do Isto é Rock and Roll, versões ao vivo em shows pelo mundo. Eu sou Marcos Schmitz e o nosso encontro especial está começando.
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2: Os grandes clássicos estão chegando e para abrir a noite tem The Doors aqui na rádio de todas as gerações.

0: banda que tem um costume de dar pausas está de volta. Evanescence lança álbum e a vocalista Emily já falou: vamos cair na estrada. Para os fãs é só aguardar. E já que falamos da mente criativa Emily da Evanescence, vamos lembrar que no Brasil temos a baiana roqueira Pitty, que também compõe. E hoje ela explica sobre a música Equalize, do álbum de estreia Admirável Chip Novo, de 2003.
1: Equalize é uma música que acabou tomando corpo e ganhando o mundo por si só. Ela é uma música que muitas pessoas usam e sentem que ela se adapta às suas questões amorosas. E ela fala, de fato, de afetos, de amor, mas também ela fala de uma coisa física, de fluidos, de cheiro. É uma música muito sensorial.

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2: De volta com este programa que traz uma hora com os grandes astros do rock aqui na rádio de todas as gerações.
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2: Os fatos de hoje destacam o clássico de 1965 de Bob Dylan. Like a Rolling Stone é considerada uma das mais revolucionárias da história da música. Com 6 minutos de duração, desafiou os padrões do rádio da época e consolidou a transição de Bob Dylan para o rock elétrico. A canção nasceu de um rascunho de cerca de 20 páginas, escrito por Dylan em um período de frustração quando ele chegou a considerar abandonar a carreira. A música se tornou um dos maiores clássicos do rock. E você confere agora, porque isto é rock and roll.

banda da Califórnia Incubus, nascida no início dos anos 1990, destacou-se por sua fusão única de rock alternativo, funk e música eletrônica. O vocalista Brandon Boyd, em um podcast chamado Love is the Error, comentou abertamente o lado desgastante da fama e do sucesso com o público. E aí, curtindo o programa especial deste sábado? Obrigado pela sua audiência e no próximo bloco tem aquelas versões ao vivo em shows pelo mundo. Mas antes tem um pulo em 1986 com Rolling Stones.

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0: Estamos de volta e já vamos direto para o palco. Isto é Rock and Roll com shows memoráveis que aconteceram pelo mundo. E para começarmos, vamos para a Alemanha, no Estádio Olimpo, em Berlim. A banda Metallica estabeleceu um recorde de público absoluto para um show. Sinta a energia de 94 mil fãs curtindo o peso de Metallica.
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2: Thank you. 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

0: Hoje curtimos juntos os grandes clássicos. Por isso este som marca tanto e temos a obrigação de apresentarmos às futuras gerações. Valeu pela sua audiência aqui na Rádio de Todas as Gerações. Eu sou o Marcos Schmitz e até o próximo sábado, porque isto é rock and roll.
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3: Sabe, eu fiz a banda justamente por causa de brincar, de ter tempo de se divertir.
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1: É hora de relembrar essa década tão especial. Agora na abertura eu tava lembrando aqui da época que a gente preparava as fitas cassete para gravar as músicas que a gente curtia. E agora você tem uma seleção musical até as 8 da noite só com os sucessos dos anos 80. É aquele vinil antigo que você tem guardadinho. Daquela época que você datilografava aquela sequência especial de músicas. São os anos 80, né? Que marcaram época e tem muito sucesso. Já está no ar o nosso layout de hoje.
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1: Bora começar com Marina Lima e Fugaz.

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E o que você fazia lá nos anos 80, hein? Essa foi para relembrar momentos, pessoas, lugares, aquela fase tão especial, marcada e conectada com a melhor música. Pretenders com Middle of the Road. Falco Der Comissar também, Rádio Pirata com RPM América, You Can Do Magic. E Marina Lima foi a primeira deste bloco, primeiro do nosso Layout 80 edição deste sábado, 27 de junho. Qual a boa de sabadão? O que você vai aprontar neste final de semana? Desejo que você tenha um final de semana espetacular, que você possa se divertir e celebrar os melhores momentos sempre.

0: M7:23.
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Fechamos o penúltimo bloco do nosso layout de hoje. Billy Idol com Eyes Without a Face. Ouvimos também Yes com Owner of a Lonely Heart. Raul Seixas, Cowboy Fora da Lei, Barão Vermelho. E também ouvimos neste bloco Pretenders. Que bom ter a sua companhia neste sabadão. Hoje é dia 27 de junho de 2026. Já já voltaremos para o último bloco do layout de hoje.

0: Morena FM, agora 20 para as 8.
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É só fechar os olhos que a gente volta no tempo e revive momentos inesquecíveis, conectados com músicas lindas como essa da banda Metrô, Sândalo de Dandy, Você Não Soube Me Amar, Blitz, The Police e Talking Heads, também atrações deste último bloco do nosso Layout 80. Relembrou momentos? Matou saudades? É sempre muito bom essa nostalgia que faz bem pro coração, né? Esse exercício de voltar no tempo e relembrar realmente momentos que trazem sabores, aromas, né, maravilhosos, com lembranças que nunca saem dos nossos pensamentos, dos nossos corações. O nosso encontro está marcado, viu? A partir das 14h na segunda-feira, para o Sequência de Classe. Eu desejo para você uma noite de sábado espetacular. Celebre melhor sempre que você possa impactar o ambiente onde você estiver com muita gentileza, empatia, generosidade, boas vibrações. Domingo especial para você. Ótimo final de semana. Vou deixar a última do layout de hoje. Marvin, Titãs. Tchau, tchau. Bom final.

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